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Bom dia, tá começando mais um programa, estou chegando, hein, estou chegando para ficar com você nesta manhã, hoje é sexta-feira. Bom dia, meu povo, bom dia, minha chapada diamantina, bom dia, você, meu amigo, você, minha amiga. Tá começando mais um programa, hein? Mais um programa de alegria, um programa sertanejo para trazer a boa música sertaneja para você. Hoje o nosso calendário está marcando 2 de outubro, ano 2026. É uma sexta-feira. Que maravilha! Obrigado para você que está aí levantando cedo, você que já levantou, você que está cuidando na sua lida, na batalha de mais um dia, né? Que Deus muito abençoe o seu dia. Vem junto comigo, porque a partir de agora, até às 8, hein? Sem interrupção. Hoje não tem mais horário eleitoral gratuito e a gente segue com o nosso programa. Eita, coisa boa, hein? Graças a Deus que hoje está completo o nosso programa, né, gente? Um abraço, muito obrigado pelo carinho da audiência. A você na zona rural, você na cidade, você meu amigo do campo. Oh.

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1: Bom demais, hein? O nosso zap está aberto, você já pode mandar o seu áudio para o 759-9207-4717. Esse é o número para você ligar, né? Você mandar o seu áudio, é só áudio ou texto, né? Mande pra gente. 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Gente, uma ótima manhã. Muito obrigado pelo carinho da audiência. E a gente começa o nosso programa de hoje trazendo nossa primeira moda. Eita, que modão bom, hein? Barreirito, devolva meus passos aqui do nosso programa. Já já a gente vai começar a atender os nossos áudios de hoje, hein? Manda ver aí, ó.

aí para começar muito bem o nosso programa de hoje, nessa manhã de sexta-feira. Eita, Barreirita, hein? Bom dia!

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1: Beleza demais, beleza, beleza. O sol está começando, viu? Foi só a primeira moda para você nessa manhã de sexta-feira. Vai mandando o seu áudio 759-9207-4717 pra gente interagir aqui. Fala como é que tá a sua região aí. Tá calor, amanheceu aí nublado, amanheceu já o sol querendo aparecer. Como é que tá aí a sua região? Mande pra cá pra gente saber, né? Meu amigo, ontem, meu amigo, né? A nossa amiga ali, a Liliana lá da Vaz dos Bois, falou que amanheceu até dando aquela garoada assim bem nublado. Meu amigo, quando eu fui depois do almoço, meio dia, meu amigo, o negócio apertou, hein? O sol voltou com força, né? Com muita força mesmo. E aí, como é que tá a sua região? Mande pra cá, mande seu áudio pra gente saber como é que está a nossa região, né? São 6 da manhã, mais 12 minutos, 6:12 agora.
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1: A nossa mensagem do dia de hoje. Bom dia, você, meu amigo, ouvinte do Amanhecer na Chapada. A Bíblia diz em Isaías, capítulo 40, versículo 31. Os que esperam no Senhor renovarão as suas forças. Comece esse dia confiando em Deus. Mesmo diante das dificuldades, Ele pode renovar as suas forças, trazer paz ao seu coração e abrir novos caminhos. Que Deus abençoe você, sua família e este novo dia que se inicia. Este é o dia que o Senhor fez. Alegremos-nos nele. Salmos 118, verso 24. Eita, coisa maravilhosa, hein? Bom dia, gente.
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1: Legal demais, gente. 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
1: 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Beleza? Então são 6:17, 6:17, a gente vai trazer mais um modão sertanejo para você nessa manhã de sexta-feira, porque aqui não para não, meu amigo, a moda sertaneja, ela é assim, ó, eita, Cacique Pajé cantando Poema das Cortes, ótima manhã de sexta-feira.

0: legal demais, chegou a hora de atender os nossos pedidos musicais, né, meu amigo? Você que tá aí, você minha amiga, né, que está aí ligadinho com a gente, ouvindo o programa. Vamos falar com Dona Marinalva. Dona Marinalva, lá da Duvidosa. Bom dia, Dona Marinalva. Tudo bem por aí? Cadê a Dona Marinalva? Ela aqui, ó.
1: Bom dia, Sandro.
0: Eita, bom dia, Dona Marinalva. Tudo bem?
1: Dona Marinalva. Hoje aqui meceu frio de novo.
0: De novo?
1: Tá garoando.
0: Eita, duvidosa, viu?
1: Gostaria de escutar a música com João Mineiro e Marciano.
0: João Mineiro e Marciano.
1: Quero oferecer pra Valtini, pra Dona Marivalda, pra Já do Rádio e pra todos os ouvintes. Tá
0: beleza,
1: bom? Tenha um bom dia. Um bom trabalho, que Deus nos abençoe nosso dia, Sandro.
0: Amém, que Deus abençoe a senhora também, Dona Marinalva, ouvindo nosso programa na Duvidosa, né? A Duvidosa é diferenciada, meu amigo. É diferenciada porque amanhece lá, a temperatura lá mais baixa, né? É, a Duvidosa tá uma altitude maior do que a nossa aqui, o Tinga, né? O Tinga tá meio que um buraco, né? Eu costumo dizer que o Tinga tá dentro de um buraco, né? Então, se você subir aqui para sentido Rui Barbosa, vai aumentando a altitude. Se você voltar para Bonito, aumenta mais ainda. Então é isso aí, ó. Então é frio mesmo, né? É mais frio. Um abraço, um beijo no seu coração, Dona Marinalva, aí na Duvidosa, ouvindo o nosso programa. A minha amiga Ninha, do bairro Liberdade. Bom dia, Ninha.
2: Bom dia, Sandra. Aqui é a Ninha, aqui do Núcleo Rural. Sandra, passamos aqui o Milionário José Rico. Boa. Praia Deserta. Ofereço para toda a minha família, para meus amigos, para minhas comadres do grupo, para meus vizinhos do Núcleo Rural, Liberdade, Nova Esperança. E todos que estão na sintonia, para você, tenham um bom dia.
0: Muito bem. Obrigado, Ninha, aí do bairro Liberdade, ouvindo o nosso programa. E a gente vai trazer aqui agora. Vamos falar com a Dona Marivalda? Vamos falar com a Dona Marivalda, né? Deixa eu ver aqui. Alô, Dona Marivalda, bom dia.
3: Bom dia, Sandro. Aqui é Marivalda da Quixaba.
0: Tudo bem, Dona Marivalda?
3: Estou preparando meu cafezinho Tinga.
0: Olha aí.
3: Sandro, quero que você passe uma música para mim. Com a Taíde e Alexandre.
0: A Taíde
3: Estrada
0: e Alexandre.
3: Do Amor.
0: É a Estrada do Amor, né?
3: Ofereço para nosso amigo Valdemir, Vila Paraná, para Dona Marinalva, Ivone.
0: Sim.
3: Seu Jaro do Leite. Cadê o queijo, seu Jaro? E todos que estiverem na escuta.
0: Tenham
3: um bom dia e um bom trabalho.
0: Muito
3: Feijão
0: bem.
3: Com café é bom demais, seu Jaro. Preparar o café agora.
0: Preparar o cafezinho, é isso aí. Um abraço, Dona Marivalda, na Quixaba, né? Ouvindo o nosso programa. Bom demais. Valtemir, meu amigo, como é que tá o tempo aí também na Vila Paraná? Tá tudo tranquilo?
4: E meu amigo Sandro, Valtemir da Vila Paraná, Sandro, eu quero que você toque aí. Me parece que é o Golpe de Mestre. Aí, com tinha o Carreiro e Pardinho.
0: Golpe de Mestre.
4: Pra toda essa galera da sintonia, mandar um abração aí pra Marivalda na Quixaba, pra Dona Marinalva. A Maria Nilda, pra Gel do Rádio.
0: Gel do Rádio,
4: Jorge Moreno,
0: Gel do Rádio.
4: Pra Amada Reciclagem, a Marildo Souza. E aí pra Raimundo e Wagner, pra Maltide e Rosário, pra todo esse pessoal que tá
0: na sintonia.
4: Na sintonia aí, meu amigo.
0: Beleza.
4: E o tempo aqui hoje, mas ser até bom, mas ser com um jeitinho de chuva, só que. Acho que é só os preparam mesmo, mas já tá mudando o tempo.
0: É, mais tarde o couro come aí. Mais tarde aí, meu amigo, o sol pega rachando, né? Como dizia aí a minha avó, né? O sol tá de rachar hoje, né? Eita, meu amigo. Beleza demais. Um abraço pra você, meu amigo Valtemir, aí na Vila Paraná. Obrigado pelo carinho da audiência. Obrigado a todos na sintonia do nosso programa, né? Ouvindo o Amanhecer na Chapada Diamantina. Abraçando aí a todos que estão ouvindo. Nosso amigo Noaldo lá de Ibiaporã. Noaldo, bom dia para você. A Nilda aqui da Baixada também ouvindo o nosso programa. Bom dia, Nilda. Alô, Gel do Rádio, lá de Bonito, né? Um abração. Alô, Matilde da Baixona, também ouvindo o nosso programa. Meu amigo Ronildo, lá de São Paulo, também ouvindo o nosso programa. Bom dia para você. E também o nosso amigo Cláudio Pires. Alô, Cláudio Pires, e você aí, sua família, né? A sua esposa, Elisângela, né, também que está aí ouvindo a nossa programação. Alô, Ivone do Caetano, bom dia, Ivone. Alô, Claudiane lá de Miguel Calmon, Mundo Novo, um abração para você aí ouvindo o nosso programa. Alô, Amarildo, Amarildo da Barrinha aí, né, aí com o meu amigo Silvino, Dona Doura, a Marcinha, né, o Silvio do Burro, né, todo mundo aí da Barrinha, né, ouvindo o programa. Luiz da Mata Verde, meu amigo, um abraço para você também, obrigado pelo seu carinho, obrigado pela audiência. A minha amiga Lene Miranda, aí ouvindo a gente aqui, o Tinga, bom dia. A minha amiga Neilze, lá de Wagner, é, um abraço aí, olha, muita gente ouvindo a número 1 do Rádio Baiano.

0: Eu volto já já, depois desse intervalo comercial aqui rapidinho, e a gente vai trazer já os modamos aos pedidos musicais de hoje.
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0: Hora certa, meu povo, 6:28.

Eita maravilha! Um abraço também aqui vai para minha amiga Nina, lá de Riachãozinho de Lençóis. Alô, Nina, bom dia para você. Ela diz: Sandro, bom dia, tudo bem? Tudo ótimo, minha querida. Lógico, claro, estamos aí nessa alegria toda pela manhã, né? Estou aqui preparando um café e ouvindo a Rádio Cultura. Que beleza, hein? E gostaria de ouvir a música do Daniel, né? E oferecer aí para o meu esposo Gilson e também para todos que gostarem da música. Ô, Nina, um abraço para você, minha querida. Muito obrigado. Um abração aí para o seu esposo, o maridão Gilson. Alô, Gilson. Abraço para você, meu amigo. Obrigado pelo carinho da audiência. Tá ouvindo o nosso programa em Riachãozinho de Lençóis, né? Muito bom ter vocês aí na companhia. 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A gente vai falar já já mais esse produtaço para você aí, viu? Tá bom? 6h30, a gente vai trazer mais moda. Tem mais moda, rapaz. Eita. Vamos lá então trazer quem aqui, ó. Deixa eu ver quem é que tava na ponta da agulha aqui, né? Pra gente não ficar sem atender ninguém, né? Ninguém. Tava aqui programado João Mineiro e Marciano. Quem pediu essa daí foi a dona Marinalva, né? A dona Marinalva pediu para ouvir João Mineiro e Marciano. Então, a gente toca. Tá aí, ó. Sucesso pra matar a saudade. João Mineiro e Marciano, Aline. Eita, que moda boa, hein? Lembra aí? E lá nos anos 80, né? Ouvi muito João Mineiro e Marciano. Eu ainda menino, ainda garoto.

0: Aí a música Aline, Aline com o João Mineiro e Marciano aqui do nosso programa Amanhecer na Chapada Diamantina.
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0: Beleza, são 6h33 da manhã, 6h33. Deixa eu falar com minha amiga Lene, que está ouvindo o nosso programa também. Alô, Lene, bom dia, Lene.
2: Bom dia, Sandro. Então, se estiver ligado aí no seu programa.
0: Obrigado.
2: É, Sandro, de manhã o tempo amanhece bom, né?
0: É.
2: Fresquinha
0: é
2: bom. Que Deus abençoe. Quando é mais tarde, esquenta.
0: É. Tá desse o jeitinho
2: sol
0: aí.
2: Quente que chega a dar agonia, né?
0: Tá desse modelo.
2: Tá no comando de tudo.
0: Beleza, Lino, um abração pra você, minha amiga. Aí ouvindo o nosso programa, valeu. Tá desse modelo aí, né? Desse modelo mesmo. E aí, agora são 6 da manhã, mais 34 minutos, 6h34. 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Legal, gente, são 6h37, 6h37. Vamos faturar um pouquinho aqui, porque senão, né, a produção chega aqui, meu amigo, ó, tá na hora do break aí, tá na hora de dar uma pausa aí, porque senão o bicho pega. A gente volta já já.
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12: Olha a hora, meu povo, faltando 15 minutos para as 7 da manhã.

legal demais. Já estamos de volta, gente. Já estamos de volta. E 6h46 da manhã agora. Já pulou o digital. É, um abração aí pra você, meu amigo. Alô, Gilmar Vasconcelos, aí de Wagner. É, ouvindo o nosso programa. Bom dia pra você. Obrigado pelo carinho da audiência. Alô, alô, alô, para o meu amigo Natalino. Natalino lá do Cisal, seu Natalino, um abraço, obrigado. E a Natalino, né, o mais conhecido como Bido, aqui da, ali do, da Lajinha, né. Alô, Bido, bom dia, meu amigo. Figuraça, gente boa demais aí, né, Bido. Alô, Natal, um abraço pra você. A gente chama ele de Bido, chama ele de Natal, é a Natalino. Então é isso aí, ó, um abração pra você, muito obrigado pela sua audiência aí na Lajinha, né, ouvindo o nosso programa. Bom dia, bom demais. Vamos seguindo então com o nosso programa, vamos seguindo e a gente vai trazendo mais moda. Daqui a pouquinho eu vou trazer...

0: Milionário José Rico pediram aí Praia Deserta, e a gente toca já aqui no nosso programa, né? Oh, coisa boa, bom demais. Deixa eu falar aqui com o meu amigo locutor, né? O Cláudio Maia, que vai trazer uma novidade pra gente, uma dica legal pra gente aqui. Ô Cláudio, bom dia, meu amigo, tudo bem por aí, garoto?
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2: Beleza, tá aí então, 6h49 as informações, né, com o Cláudio Maia falando sobre o Santo Gel. 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Legal, hein? Faltando 11 minutos agora para as 7 da manhã. Hoje nós vamos voltar com as nossas notícias agrícolas. E aqui hoje você vai ficar sabendo que a soja em queda no Brasil, mas com apoio do dólar e também da China. E o milho, né? O milho, colheita de segunda safra, já chega a 98,1%. E também o mercado do boi gordo aqui na Bahia. Vamos falar já aqui dentro do nosso programa. 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Milionário José Rico.

0: de Alexandre. Eita, moda bonita, hein?
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0: Beleza demais essa moda aí. Quem pediu foi Dona Marivalda, lá da Quixaba, pediu pra ouvir a Taída Alexandre, Estrada do Amor. É, tem mais aqui, tem mais pedidos, né? Tem mais pedidos ainda pra gente tocar. É, tem pedido daqui da nossa amiga Ninha, né? A Nina, lá de Riachãozinho do Lençóis. Ela que pediu pra ouvir Daniel e a gente toca já aqui no nosso programa, viu? Faltando apenas 4 minutos para as 7 da manhã, meu amigo. 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São 6h57, vamos tocar mais uma? Dá tempo tocar, Daniel! Eita, modona boa! Aí, nossa amiga Nina, lá de Riachãozinho de Lençóis. Daniel e Pedro Bento, Mágoa de Boiadeiro.

0: Grande Boiadeiro, aqui no nosso Amanhecer na Chapada Diamantina.
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0: Legal, então não tem horário eleitoral gratuito. A gente volta então com o nosso noticiário agrícola.
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0: Legal, gente, então vamos seguindo com o nosso noticiário agrícola. Hoje você vai ficar sabendo, soja em queda no Brasil, mas com apoio do dólar e da China. E também, milho, colheita da segunda safra chega a 98,1%. E ainda o mercado boi gordo, né? Do boi gordo aqui na nossa Bahia. Você vai ouvir agora, aqui no nosso Amanhecer na Chapada e o Notícias Agrícolas. Os preços nos portos recuaram para a faixa de R$ 160 a R$ 161 por saca, pressionados pela forte baixa na Bolsa de Chicago. Mesmo assim, a valorização do dólar e a demanda chinesa ajudam a limitar as perdas. As exportações brasileiras de soja seguem em ritmo elevado, com quase 99 milhões de toneladas embarcadas no acumulado do ano. Em Chicago, a soja caiu apesar dos estoques americanos menores e vendas superiores a 1 milhão de toneladas. A colheita do milho segundo safra 2026 chegou a 98,1% da área plantada, segundo a Conab, e está praticamente concluída nas principais regiões produtoras. Já o plantio da primeira safra 2026-2027 alcançou 17,6% da área prevista. As chuvas interromperam trabalhos em alguns estados, enquanto geadas e pragas também exigem atenção dos produtores. Nas exportações, o Brasil embarcou 14 milhões e meio de toneladas de milho até agosto, volume abaixo do registrado no mesmo período do ano passado. Os portos do Arco Norte ampliaram sua participação nos embarques. Vamos falar do boi gordo aqui na Bahia. As cotações variam conforme a região, mas os levantamentos mais recentes apontam arroba na faixa de R$ 333 a R$ 346. Em Itapetinga, por exemplo, a referência chegou a R$ 343 por arroba. Enquanto em Barreiras, no Oeste Baiano, alcançou R$ 346. No cenário nacional, a oferta mais ajustada e escalas de abate relativamente curtas ajudam a sustentar os preços. Para o pecuarista baiano, o momento é de atenção às oportunidades de comercialização, considerando as diferenças entre regiões, qualidade dos animais e condições de negociação com os frigoríficos. Você ouviu Notícias Agrícolas, que volta amanhã. Amanhã é sábado, né? Volta segunda-feira, às 7 da manhã, já que não temos, nesse momento agora, né, o horário eleitoral gratuito, que já acabou.

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A gente vai para o intervalo e a gente volta já já com muito mais. Agora...

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6: Olha a hora, meu povo, 7:12 da manhã.

Aqui é o Jair, estamos de volta com o nosso Amanhecer da Chapada Diamantina, né? Até as 8 da manhã, meu amigo. Hoje não tem interrupção, hoje não tem horário eleitoral gratuito. E a gente manda bem, valeu. Nina de Riachãozinho do Lençol, está na sintonia, né? Ouvindo o nosso programa, valeu. Aí na região de Riachãozinho de Lençóis. Abraçando a todos, né? Ouvindo o nosso programa, muito obrigado pelo carinho da audiência. Deixa eu falar pra você agora, deixa eu falar pra você, meu amigo, do... cadê ele aqui, ó? Deixa eu falar aqui com... Eita, nós, sumiu tudo aqui do computador, meu amigo, sumiu tudo. Mas já voltou, ó. 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Tá bom? 7 da manhã, mais 14 minutos, 7 e 14. Vamos trazer modão? Vamos trazer modão. Quem pediu essa aqui foi meu amigo Valtemir, lá da Vila Paraná. Golpe de Mestre, com Lorival Santos e Mairoporã.

0: Legal demais, gente. 7h22 da Bahia. Você ouviu a moda bonita, né? Com Lourenço Lorival e a carta anônima aqui do nosso programa, né? Deixa eu mandar um abraço aqui especial para o pessoal que está com a gente ouvindo a programação. Meu amigo Palinha, né? Lá no Cajueiro. Bom dia, Palinha. É toda a equipe ouvindo o nosso programa, né? Alô, pessoal do Cajueiro. Bom demais ter vocês na companhia do nosso programa. Deixa eu abrir aqui minha agenda e mandar alô aqui para o pessoal que está com a gente ouvindo o programa. O meu amigo, o meu primo Gileno. Alô, Gileno. Gileno Alcântara está aí no sítio Bela Vista. Um abração para você. Alô também para o seu Domingos Alves, na Fazenda Arapiraca, aí na cabeceira do Rio. Bom dia, seu Domingos, na sintonia do programa. A dona Cleonice e seu Zé Carlos, né? Também são os vizinhos lá do sítio. Um abraço para o meu amigo Hélio, caminhoneiro. Cadê você, Hélio? Tá por onde, meu amigo? Hã? Eita, um abraço para você na sintonia do programa. Manda aí buzina aí, ó, buzina. A buzina do caminhoneiro, né? Para o meu amigo Hélio, que está na sintonia do nosso programa aí no Cambuí. Valeu, Hélio, um abração para você, viu? Alô, também vai para Ivone do Caetano de Amandei, a dona Valmira e seu Lelé lá no Olho d'Água, também cozinha da oficina, seu Eugênio, né, o Bico de Coruja, aí na Lajinha, também ouvindo o programa, o Perivaldo da Sarpa, seu Gero da Fazenda Agropau, seu José Martins, né, lá no Pé de Serra, a Maria do Rádio da Sarpa, o Alemão lá de Lajedinho, né? Na padaria, e o Alex, também o Palinha, já falei com o do Palinha, dona Laura da rua Presidente Vargas, bom dia! Todo mundo da sintonia do nosso programa, alô também o nosso amigo Domingos lá no Paupeba, a minha irmã Neuza em Feira de Santana, minha irmã Creuza em São Paulo, a minha tia Guiomar aqui do sítio Recreio, a Cineide do Belarmino Neri, também o meu amigo Nego Jó, bom dia, alô Nelita da entrada da Lajinha, Zé Carlos na fazenda Grapiúna, também ouvindo a nossa programação, hein? Coisa boa, hein? E o Marcelo, alô Marcelo, aí lá na Fazenda Ubirajara e Osvaldo de Zé de Tito, ouvindo o nosso programa. Bom dia, já já a gente retorna com muito mais modão pra você. Aguarde aí.
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0: Hora certa da Bahia, 7h26.

Legal demais, gente legal. 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Eita, coisa boa, hein? Vamos seguindo, tem mais modão pra você nessa manhã. César de Paulinho e o Franguinho na Panela. Alô, dona Laura, bom dia.

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Legal demais, gente, são 7h41. Eita, você que é vaqueiro, tá aí, né, meu amigo? Bom dia pra você, viu? E a gente vai seguindo com o nosso programa até às 8 da manhã.

0: Beleza, são 7h41 da manhã e a gente vai falar com quem agora? Cineide, né? Alô, Cineide, bom dia, tá com a gente ouvindo a programação, Cineide.
1: Bom dia, Sandro, aqui é Cineide Buriti.
0: Bom dia.
1: Quero mandar roupa, Matilda Baixona, Leriã, Vasboia, Maria de Souza.

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Vamos trazer mais moda para você agora. Chegando quem para cantar? De Paulo e Paulinho. A Vaca Estrela e o Boi Fubá. Faltando 14, não. É só 14 minutos mesmo. 14 para as 8 da manhã.

0: Fernandes e a canção Luz de Deus, né? Aqui no nosso Amanhecer na Chapada Diamantina, bom demais. É, faltando apenas agora seis minutos para as 8 da manhã aqui no nosso programa Amanhecer na Chapada Diamantina, com a boa música sertaneja para você, né?
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0: Essa canção é quem pediu, foi o meu amigo Luiz da Mata Verde, pediu pra ouvir a Paula Fernandes, né? Tem mais moda pra você, chegando já as últimas de hoje, né? Mato Grosso e Matias, Foi Pensando em Você. Ótima manhã, seja bem-vindo, você que ligou o rádio agora, chegando no final do programa, mas... Vamos ter você na companhia, tá? Faltando 6 para as 8.
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7h58. Faltando 2 minutos para as 8 da manhã. Finalizando assim o nosso programa de hoje, agradecendo o nosso bom Deus por mais um dia. Você tem um final de semana abençoado, que Deus abençoe sua vida. Ótima sexta-feira, ótimo sábado, ótimo domingo, tá bom? E segunda-feira, se Deus quiser, estaremos de volta com mais um programa Amanhecendo na Chapada Diamantina. 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Segunda-feira estaremos de volta com mais um programa. Fique com Deus e até lá. Tchau, tchau.

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0: Boa noite, Uberlândia! Faz barulho aí, Uberlândia, que eu quero ouvir!
1: Que coisa linda, galera!
0: Obrigado!
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1: Ai, rapaz. Gente. Todo mundo tá dizendo, você tá toda suja de batom. Eu tô nem aí, gente. Importante que eu tô aqui com
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1: vocês.
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3: 8h39.
4: Rock in Rio!

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4: 9 horas.

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0: Santo.
1: 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Vá em busca da sua sorte.
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0: 9h43.
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0: Quem gostou pode fazer barulho aí pra nós.
1: Dez e vinte.
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2: 10h49.

0: 10h57.
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5: 11-5.

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2: 11 7.

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1: 11:16.
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1: 11:16.

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2: 11:17.
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2: 11:18.
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1: 1126. 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
1: 11:27.
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12: Bom dia, bom dia, bom dia. 11 horas 33 minutos, gente. Bom dia, final de semana já chegou. Já é sexta-feira, 2 de outubro de 2026. A partir de agora, Jornal A Voz do Povo, encontro com a notícia. Mais cedo das 11h30, 1h30 da tarde, são 2 horas de jornalismo ao vivo.
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12: Até 1h30 da tarde, hoje teremos sorteios. Tá bom? Um pacote de cerveja geladinha do supermercado Martins e uma pomada Neymax. É só você mandar seu áudio, ficar ouvindo a programação e você pode faturar. 11h34, já se passaram em 275 dias, gente. 90 dias para o ano 2027, a lua é minguante, a estação é primavera de muito calor. Ontem à tarde, rapaz, chegamos aí 35 graus aqui na cidade de Utinga. No momento, 30 graus centígrados. Hoje é aniversário de Porto Velho, em Rondônia, né? Aniversário de Porto Velho, Rondônia. Dia Nacional do Habitat. Santos Anjos da Guarda. 11 horas 34 minutos. Um bom dia, obrigado pelo carinho, pela audiência.
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12: Eliseu Aquino. No comando até 1h30 da tarde, você fica sabendo de tudo que acontece em Utinga, na Chapada, na Bahia, no Brasil e no mundo.
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12: As manchetes de hoje. Eleições 2026. Candidatos cumprem últimos compromissos de campanha hoje. Trump diz que acompanha de perto as eleições presidenciais do Brasil. A TV Globo cancelou o debate ontem, viu, gente? Entre candidatos à presidência da República. Daqui a pouco você vai saber o motivo. TRE de Minas divulga alterações de sessões em cidades do estado. Candidatos à presidência da República entram na reta final de campanha. Voto facultativo de idosos com 70 anos ou mais pode definir eleições, viu? Influenciador e empresário Lito Souza morre aos 59 anos. A AGU quer investigar suposto financiamento de extrema-direita pelos Estados Unidos.
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12: Guia quer facilitar a inclusão de crianças indígenas e quilombolas. STF busca conciliação em processo sobre plano de saúde para idosos. STF busca conciliação. Fachin rejeita afastar Dino de processos contra Flávio Bolsonaro. Na França, estudantes protestam por mais investimentos na educação. Eleições 2026. Polícia Rodoviária Federal orienta eleitores sobre dias de votação. TSE define ministros que vão analisar recursos durante a apuração. Hora do voto. Conheça as vantagens e dicas para baixar o seu e-título. Um terço das emendas PIX para obras do ano 2025 não detalham o destino. A China aplica taxa adicional de 55% sobre a carne brasileira.
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12: O governo faz acordo com o Santos para a concessão do CT Rei Pelé. Inscrições para voluntário da Copa Feminina 2027 terminam no dia 7. Tudo isso e muito mais. Até 1h30 da tarde você fica sabendo de tudo. Mande seu áudio 759-9207-4717 e concorra aos prêmios de hoje. 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
12: Vamos dar uma girada pelo mundo, gente, às 11h39 da manhã.
16: O presidente dos Estados Unidos afirmou nesta quinta que está acompanhando muito de perto as eleições presidenciais brasileiras, que terão primeiro turno neste domingo, dia 4. A declaração do presidente norte-americano foi dada em resposta a uma jornalista na saída da Casa Branca, minutos antes dele embarcar em uma aeronave. Nessa fala rápida de poucos segundos, o presidente Donald Trump disse que o Brasil é um país muito importante, assim como as eleições por aqui. Desta vez, Trump não citou nomes ou deu declaração de apoio a nenhum candidato, diferentemente de como já fez em outras eleições latino-americanas recentes. No mês de setembro, a Agência Brasileira de Inteligência apontou o risco de influência dos Estados Unidos nas eleições. No documento, a ABIN classificou essa possibilidade com um nível de criticidade para afastar rivais dos Estados Unidos, como a China, de recursos estratégicos, riquezas naturais e infraestrutura da região. Além disso, um grupo de 31 parlamentares dos Estados Unidos enviou uma carta ao secretário de Estado, Marco Rubio, pedindo para Trump não interferir nas eleições do Brasil. A carta diz que a imposição de tarifas a produtos brasileiros aplicada recentemente teria sido uma justificativa para evitar a condenação de Jair Bolsonaro por golpe de Estado. A partir desta sexta, os Estados Unidos suspendem os atendimentos e serviços consulares na embaixada em Brasília e nos 4 consulados que tem no Brasil, em Recife, Porto Alegre, Rio de Janeiro e São Paulo. A medida foi adotada, segundo o governo norte-americano, por questões de segurança. O serviço consular dos Estados Unidos pediu para os cidadãos norte-americanos que precisarem de assistência de emergência, buscarem ajuda com o oficial de plantão responsável. Da Rádio Nacional em São Luís, Gabriel Correa.
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17: Bom dia, eu quero participar do sorteio do pacote de cerveja com Eliseu Aquino, supermercado Martinho. Tá falando é Fátima, daqui do Buriti, povoado Buriti.
12: Obrigado, obrigado, Fátima, povoado Buriti, hein, rapaz, que maravilha ouvindo a gente, pessoal do Pé de Serra, Pedrinhas, muito obrigado, viu, pessoal dessa região, sempre, sempre com o rádio ligado na número 1. É Rádio Cultura. 11 horas 43 minutos da manhã. 11h43.
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0: anos de carreira na aviação, 27 deles como mecânico de aeronaves, Lito se tornou uma das principais referências do setor no país com o canal Aviões e Músicas, que reúne mais de 3 milhões de inscritos no YouTube. Ficou conhecido pelas saudações aeronáuticas, quando cumprimentava o público e por ajudar muita gente a perder o medo de voar. No vídeo, Mila contou que o marido nasceu no Rio Grande do Norte e cresceu em Santos, São Paulo, onde ainda menino viu os navios atracarem. Foram os aviões, porém, que o levaram mais longe do que ele imaginava. Para ela, Lito cumpriu sua missão.
1: Vivemos entre pontos de partida e de chegada. E assim como nos aeroportos, precisamos aprender a lidar com as despedidas. Só que essa é uma despedida diferente. Um voo para outra rota, outro destino, outro plano. E talvez seja aqui que a gente precise aprender mais uma vez, uma coisa que você nos ensinou o tempo todo. Que não precisamos ter medo de voar. Você nos ensinou a olhar para cima.
0: Lito havia descoberto um câncer de próstata no início do ano. Em agosto, veio a confirmação da enfermidade rara, neurodegenerativa e fatal, causada pelo acúmulo de uma proteína anormal no cérebro, o prion. Segundo o Ministério da Saúde, cerca de 90% dos pacientes morrem em até um ano. No Brasil, a notificação é obrigatória desde 2005 e mais de 1.500 casos suspeitos foram registrados até 2021. Em setembro, a Anvisa autorizou, em caráter excepcional, a importação de um remédio experimental testado até então somente em animais. Lito Souza foi a primeira pessoa a recebê-lo. Ele deixa a esposa e o filho, Malone, de 7 anos. Da Rádio Nacional em Brasília, Pedro Lacerda.
2: Muito bem, Pedro Lacerda, 11 horas 47 minutos. Daqui a pouquinho eu vou passar aqui, meu amigo, minha amiga, agenda também legal, uma promoção da Lac Saúde Laboratório, viu? 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Tá bom, nosso amigo Celso, daqui a pouco já participa com a gente, trazendo as informações, tudo direitinho, explicando sobre o produto Rachex. Alô, Celso, bom dia!
3: Um abraço, pessoal, ligado aqui em toda a região de Utinga. A você que não perde a programação, o programa Voz do Povo, nosso abraço especial. 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

0: 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Um abraço, gente. Saúde, paz e até a próxima, se Deus quiser.
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2: Muito bem, um abraço, Celso. 11:50, 11:50. Ó, gente, a China aplica taxa adicional de 55% sobre a carne brasileira.
3: A China passa a aplicar uma taxa adicional de 55% sobre a carne brasileira a partir desta quinta-feira. A informação foi confirmada pelo Ministério do Comércio chinês. A medida é uma salvaguarda adotada pelo país asiático para proteger os produtores locais. Ela atinge vários países, não apenas o Brasil. A China definiu uma cota de importação de carne para cada país e assim que essa quantidade fosse atingida, automaticamente os 55% extras seriam cobrados sobre o excedente. Essa taxa se soma à tarifa padrão de 12% que já era aplicada, totalizando 67%. O Brasil tinha uma cota de 1 milhão e 100 mil toneladas, número que foi atingido no dia 29 de setembro, segundo o comunicado do Ministério Chinês. Medidas de salvaguarda estão previstas nos acordos da Organização Mundial do Comércio. Elas servem para lidar com excessos de importação e não têm relação com o combate a práticas desleais de comércio. Quando aplicadas, atingem importações de todas as origens e não de um único país. Questionado pela reportagem, o Ministério da Agricultura e Pecuária informou que o tema continua em negociação com as autoridades chinesas. No fim do ano passado, quando a China anunciou as cotas, a Abra Frigo, entidade que representa os frigoríficos, afirmou que o Brasil pode perder até 3 bilhões de dólares em 2026 com a medida. Da Rádio Nacional em Brasília, Gabriel Brum.
2: Muito bem, olha a hora, gente, 11:51, bom dia, 11:51, 11:51, onde você estiver, muito obrigado pelo carinho, muito obrigado mesmo pela audiência. Daqui a pouco tudo sobre as eleições que vai acontecer domingo, os preparativos para as votações. E você já escolheu seu candidato aí, está em dúvida ainda? Preste atenção, hein? Vá devagar, preste bem atenção na hora de votar. Escolha com segurança, tá bom, gente? 11:52, 11:52 na cidade de Utinga. Esse é o Jornalismo Cultura, 11:52. Vamos a um break comercial? Já vamos a um break comercial. Daqui a pouquinho tem mais jornal pra você.
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5: 11:52.
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11: 53.
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0: 11:58.
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0: 11:59.

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0: Muito bem, gente, meio-dia e 7, boa tarde, obrigado pelo carinho, pela audiência, onde você estiver, muito obrigado mesmo, viu? Agradecer a Deus por essa audiência aqui nos quatro cantos de Utinga, da Chapada, da Bahia e do Brasil, no mundo aí, espalhado também nas redes sociais, também aí no nosso aplicativo, né? Rádios Net, aplicativo Cultura, Rádio Cultura M 820, todo mundo em uma só sintonia. Meu amigo Elias está lá no pé de um buzeiro lá, né? Né, Elias? Lá em Andaraí, 80 quilômetros aqui da cidade de Utinga, ouvindo a gente. Muito obrigado, Elias. Alô, Vardo, você está sumido, Vardo. Vardo de Tanquinho do Lençóis, como é que está o clima por aí? Muito calor, viu? Aqui no momento, 30 graus. 30 graus aqui na cidade de Utinga, Rua Júlio Antônio
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0: Meio-dia e sete.
2: Está aqui.
0: É isso aí.
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0: Tudo sobre as eleições, os preparativos. Você vai ficar sabendo a partir de agora no seu rádio. Antes, valendo um pacote de cerveja, valendo também... É uma pomada Neymax hoje na programação. Basta você ligar automaticamente, você pode faturar, tá bom? Basta você ligar que você pode faturar.
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0: 12 horas, 8 minutos. As informações estão aqui, 12 horas, 8 minutos.
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0: Deixa o povo falar, quem está na linha agora...
3: Bom dia, Eliseu. Eliseu, aqui tá amanhecendo frio, todos os dias amanhecendo frio, mas 10 horas em diante o sol esquenta bastante. Agora já tá bastante quente, tem alguns raminhos de nuvem no céu, mas ainda bem que ainda tá ventando. E um tempo desse, meu irmão, quem já viu a gente tá gripando, um tempo desse com essas quinturas, né? Tô aqui errando, com o corpo mole, o nariz congestionado, uma gastura ruim danada. O corpo a gente só fica pedindo pra deitar. Acho que até febre eu tive. Esses tempos, as mudanças assim, o organismo da gente não resiste não, né? É gripe na certa. Mas tudo bem, graças a Deus. Quero mandar aí alô aí pra Cineide, Nego Jó, minha mãe Zenaide, para todos os ouvintes, Cláudio Pires, para todos os ouvintes que estiverem ligadinhos no Jornal Voz do Povo, quem fala ali é da Voz dos Bois. Quero participar desses prêmios aí. Um bom trabalho, uma ótima sexta-feira pra você, que Deus abençoe
0: amém.
3: Vida, você e sua família. Um abraço.
0: Muito obrigado, viu?
3: Bom
0: Deus
3: trabalho.
0: Abençoe. Deus abençoe você também e sua família. Muito obrigado, viu? Alô, Manuel!
4: Boa tarde, meu Deus aqui. Não, como é que tá o tempo aí? Só sol. Só na Chapada de Utinga e região, não é isso? Mas tudo leva a sério, né? Na hora que Deus manda a chuva, é bom no meio. Todo mundo com Deus aí. E até segunda-feira. Jornal Voz do Povo. Um abraço ao nosso amigo Sandro Alcântara aí, né? E nosso amigo Zé Aquino, Fred Maia, né? Engenheiro da França. Nosso amigo Pedro Neto. Já passou pela Rádio Cultura de Utinga. Fiquemos com Deus. E até segunda.
0: Até segunda. Boa sorte para você, Manuel. Muito obrigado. Matilde da Baixona, ouvindo a gente também. Todo mundo em uma só sintonia.
5: Boa tarde, Zé. Matilde da Baixona 1. Tô na escuta do jornal Voz do Povo, da Rádio Cultura M de Utinga. Eliseu, a provisão aqui é muito sol, tá muito quente. Aí eu vou mandar aí um boa tarde para meu amigo Valtemir, para Claudio Pires, para Elisane, para Rayane, para Berenice, para Claudiane, para Ninha, para Dona Anitta na Vigueira, para Vado, meu primo, na Baixa do Sede. Uma boa tarde, Eliseu, um bom trabalho. Tchau, tchau.
0: 12h10, gente, muito obrigado pela audiência onde você estiver, muito, muito obrigado mesmo, hein?
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0: A partir de agora, vamos falar sobre as eleições,
2: Eleições.
0: O fato que chamou a atenção de todo o Brasil ontem, estava sendo anunciado o tradicional debate na Rede Globo, né? E quando chegou próximo ali ao horário... Praticamente em cima da próxima de começar já, né? O debate foi cancelado.
6: A TV Globo cancelou o debate entre os candidatos à presidência da República, agendado para a noite desta quinta-feira. Segundo a emissora, a decisão foi tomada porque duas notificações judiciais recebidas pela empresa interferiram nas regras previamente acordadas com os presidenciáveis, o que inviabilizou a realização do evento. A primeira notificação, assinada pela ministra do Tribunal Superior Eleitoral, Estela Aranha, impedia que a emissora exibisse o púlpito de Lula vazio no cenário durante o debate. O atual presidente da República e candidato à reeleição pelo PT já havia avisado à emissora que não compareceria à atração. A segunda intimação recebida pela TV Globo, proferida pelo ministro do Supremo Tribunal Federal, Gilmar Mendes, determinava a participação de Renan Santos no debate. O candidato não havia sido convidado porque o partido dele, o Missão, não possuía ao menos 5 parlamentares no Congresso Nacional. A legenda tem apenas um representante no Legislativo. Segundo a emissora, a decisão de cancelar a atração ocorreu porque sucessivas decisões judiciais tomadas momentos antes da realização do debate causam insegurança jurídica e representam uma interferência indevida na liberdade que os veículos de imprensa têm de organizar os debates eleitorais. Antes mesmo de a TV Globo confirmar o cancelamento do debate, o candidato do PL à presidência da República, Flávio Bolsonaro, que havia confirmado a participação na atração, desistiu de comparecer ao evento. Segundo o senador, a decisão foi um ato de protesto contra a censura e a interferência do judiciário nas eleições. Da Rádio Agência Nacional em Brasília, Rafael Guimarães.
0: Ok, ok, Rafael Guimarães, 12:13, tá aí, debate, TV Globo cancelando debate entre candidatos à presidência da República. São 12:13, 12:13, mais informações chegando de primeira para você. Candidatos à presidência da República entram na reta final da campanha.
7: Os candidatos à presidência da República se mobilizaram em atos, debates e entrevistas nesta quinta-feira, reta final da campanha eleitoral. Wilson Grassi, do Democrata, e Clariana Barão, do Democracia Cristã, se reuniram com representantes da Missão de Observação Eleitoral da Organização dos Estados Americanos. Hertz Dias, do PSTU, realizou panfletagem no centro da cidade de Guarulhos, em São Paulo, e fez uma visita à Universidade Federal de São Paulo, a Unifesp. Renan Santos, do Missão, participou de ato em Niterói, no Rio de Janeiro. Edmilson Costa, do PCB, concedeu entrevista à Post TV. Lula, do PT, concedeu entrevista para o Flow Podcast nesta noite. Romeu Zema, do Novo, Renan Santos, do Missão, Augusto Cury, do Avante, e Ronaldo Caiado, do PSD, confirmaram participação no debate da TV Globo. Flávio Bolsonaro, do PL, desistiu no início da noite e, na sequência, o evento foi cancelado pela emissora. Os candidatos Rui Costa Pimenta, do PCO, e Samara Martins, do UP, não divulgaram agenda de campanha nesta quinta-feira. Com reportagem de Jesus Passos, da Rádio Nacional em Brasília, Roberta Lopes.
0: Roberta Lopes, 12:14. 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Valtemir já tomou esse produto, Valtemir? 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Né, Valtemir, lá na Vila Paraná?
8: Boa tarde, Miguelzinho, Valtemir da Vila Paraná, Miguelzinho, aqui hoje está muito quente, viu? Até meio-dia, rapaz, até que está razoável, mas chega de 11 horas em diante, o negócio esquenta, viu? E aí, Miguelzinho, eu quero ganhar esse pacote de cerveja aí do supermercado Martins, também essa pomada Neymar, e também quero mandar um abraço aí para todos da sintonia aí, para Maltide, na Baixona aí, que está sempre na sintonia, para Marivalda, na Quixaba, para Raimundo Vaga, Marilo Souza, para Gel do Rádio, e assim para todo esse pessoal que está sempre sintonizando aí, meu amigo.
0: Meu querido Valtemir, lá na Vila Paraná do Bonito. Alô, Cláudio Pires, você já tomou esse produto, Cláudio? Cláudio Pires está ouvindo a gente. O cara trabalha muito o dia inteiro num só quente desse, né, rapaz? O trabalhador que está aí de sol a sol, Tem que tomar uma vitamina boa, Olympus Vigor, e serve também para impotência sexual, né, rapaz? 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Francisco de Wagner, já tomou esse produto, Francisco? Venha buscar aqui o Tinga, viu? Breve estaremos sorteando também. Em breve vamos fazer um sorteio desse produto aqui, viu? Do Jornal Voz do Povo. Que vai ter de ligação aqui, hein, risadinha? Que vai ter aí. Meu amigo Cecel disse que já está pronto para ligar, Cecel, viu? Alô, Elcio Raizeiro. Aquele abraço, Elcio. Lá na comunidade de São Roque, né? Um abraço, Elcio. Elcio aqui da Arara também ouvindo a gente. Já tomou, Elcio, o produto Olympus Vigor? Está à venda nas farmácias de Utinga, hein? Seu Silvino, já veio buscar o seu produto, seu Silvino? Tá na linha aqui, ó.
9: Passar um alô aí pra Utinga aí. Marcelo do Barbado, Paulo Preto, Sandro, Negro do Popeba, Zé do Rádio lá no Bonito, Mário Souza aqui na Barrinha, Seu Roca aqui na Barrinha, Elisio, aqui hoje... O Marcelo voado, velho, e o sobe aqui a cara, tá tremendo. E Nessim ligou agora pra mim, rapaz, que lá ali, onde é? Goiás, rapaz, foi a noite toda e passou a chuva aqui. Agora meio-dia, já tá perdido, que foi a noite toda e já tá chovendo. Nessim é irmão de China. Ele passou lá pra mim aqui, agora meio-dia. E passou a chuva, rapaz, já tá. No celular já tá caindo água, viu? De Goiás. É, mas Deus ajude que Deus te piedade, vem aqui pra nós. Mas, ô, Eliseu, eu quero ganhar a pomada animal. A pomada, Zemax, se bota eu na lista aí. Pra ver se eu ganho a pomada, que eu preciso dela passar na dor do corpo. Um abraço a você aí.
0: Abraço, abraço, seu Silvino. Tudo de bom pro senhor, rapaz. Gente boa demais. Dona Doralci, Márcia, a todos aí. Diego J também já gravou o áudio dele aqui. Todo mundo se preparando para votar domingo, né, gente? Todo mundo se preparando. Vote consciente, né? Vote consciente. Chegue lá, tranquilo, dê seu voto. Exerça a sua cidadania, né? Estamos num país democrático, da democracia. Então, vote consciente. Não podemos chegar aqui e falar, tem que votar nesse, tem que votar naquele. Aqui não podemos fazer isso perante a lei eleitoral, né? Mas vocês sabem quem vai votar. Você está indeciso ainda? Ainda está indeciso? Faça uma reflexão, né? Chame a responsabilidade, porque depois que você apertar ali, meu amigo, e sair aquele barulhozinho, não tem mais como voltar atrás. Não tem mais como voltar, né? Então, pense bem na hora de você votar. Está indeciso? Faça uma reflexão, né? Está dando certo? Não está? Você que vai escolher. Depois que você apertar ali, ó, aquele barulhozinho, acabou. Aí já foi. Não tem jeito, mas não tem como retornar. Então, pense bem, tranquilo, porque está nas suas mãos o futuro do país. Está nas suas mãos o futuro do Estado da Bahia, né? Os deputados também, escolha certo, né? Pense bem quem votar. Você acha que esse aqui realmente é um cara que eu mereço desse voto, né? Meu amigo falou que esse cara aqui fez isso e ele merece estar fazendo aquilo, ele merece meu voto. Pense assim, vá nessa linha, né, que a coisa dá certo, né, gente? 12 horas 21 minutos, 12 e 21, é um toque aqui do Jornal A Voz do Povo, tudo preparado. Daqui a pouquinho tem até uma, já saiu também, falamos ontem, vamos repetir daqui a pouco, né, a respeito do que foi anunciado aqui no jornal da 69ª Zona Eleitoral aqui de Utinga, Comarca Utinga, né? Daqui a pouquinho. Nego Jó tá na linha aí, Nego Jó? Já está na linha nosso amigo Nego Jó. Será que ele já tomou, seu Silvino, o produto? Já veio buscar aqui o Tinga pra tomar? Nego Jó é danado, viu? Ele é danado. Alô, Nego Jó!
10: Bom dia, Eliseu. Bom dia, não. Boa tarde, Eliseu. Sou da Rádio Cultura aqui hoje em Wagner. Nesse exato momento agora, tá 33 graus a temperatura. Nada de sinal de chuva. E vamos nessa, que o Brasil é nosso. Estou um pouco sumido aí, mas é assim mesmo, é a luta. Ô, Eliseu, passou uma alô para o seu Silvino aí, né? Para Eliana Vados Boi, a família, né? Que aqui está tudo ok, está tudo bem. É, pessoal do Pé de Serra, né? Pessoal do Buriti também, né? Um alô para o pessoal aí, da Encantada, né? Também. Família, pessoal todo, para todo mundo, Erisvaldo, Dibete, o pessoal, entendeu? Vamos agradecer a Deus que tudo dá certo na vida da gente. E um abraço forte para todos os ouvintes e para você, Ivan. Ei, Ivan, tá esquentando. Quem sabe a gente vai, se Eliseu vai ter coragem de ir aí, que Eliseu só promete não vai, tá bom? Mas a gente vai dar um jeito de ir lá.
0: Eita, nego Jó, nós vamos sim, viu, seu Silvinho? Tá convidado, convide seu Silvinho também, já tô, o convite tá aberto aí. É dia 11, segunda-feira é feriado. Dia das Crianças, dia da Senhora, Nossa Senhora Aparecida. E aí um show assim é bom pra gente assistir, né? Show, o cara vem lá da Paraíba, show legal de forró. Quem gosta de forró, quem gosta de arrocha. Cecel diz que gosta dos dois, arrochar e dançar um forrozinho, né, Cecel? Ô, nego Jó, Cecel chegou nos estúdios aqui, tá procurando se você já tomou a vitamina aqui, o produto natural Olympus Vigor pra impotência sexual. Ele chegou aqui, Cecel, viu, nego Jó? Tá vendo esse produto, não leva na brincadeira não, viu, Risadinha? Que você tá precisando, viu? Risadinha tá precisando e dando risada, viu, Cecel? É, tá precisando, não tenha vergonha não. 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Alô, Van! Van disse que vai tomar, Cecil. Van do Balneário disse que já vai, tá aqui. Diz que vai tomar, viu? É. Nego, ele disse pra você aparecer, nego Jó. Vão tá ouvindo lá no balneário, viu? Tá ouvindo. Que vai tomar esse produto também, a Olympus. É uma vitamina, né? As pessoas ficam levando na brincadeira, né? Pesadinhas que vai tomar também. Olympus Vigor. 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Chegue lá e procure, que você vai fazer a festa. 12 horas 25 minutos na cidade de Utinga. 12h25. Aqui, quem tá na linha agora, Dona Bela, os meninos lá do Barbado, é?
11: Boa tarde, Eliseu. Aqui é Sérgio do Barbado. Eliseu, eu quero mandar um alô pra minha mãe Bela, meu pai Manelito, Juvenal, que tá aqui trabalhando, Juvenal Pedreiro. Quero mandar um alô pra Rosário na Lagoa das Pombas, seu Silvino na Barrinha, Dona Dora Laci. E todos que estiverem ligados na programação, Eliseu. Aqui tá quente, viu? Tá quente, misericórdia, mas esse nubrado. Aí depois o sol vai esquentando devagarzinho. Chega tá azul, beleza? Tchau, obrigado.
0: Um abraço, pessoal do Barbado, na sintonia, viu? Sintonia, beleza. 12 horas 25 minutos, 12h25. Mais informações chegando, girando. Tá valendo um pacote de cerveja, bom lembrar, e a pomada Neymax hoje aqui na programação, viu? Pacote de cerveja e a pomada Neymax na programação de hoje. 12h26.
12: Francisco da Reciclagem, na cidade de Wagner. Manda meus alunos aí para Ninha, minha pilhada Ninha, Nego Jó, Eliana na Barra dos Boi e toda essa galera de ponta a ponta, quer dizer, que tá ligado no jornal no meio-dia aí na nossa Chapada Diamantina. E aqui, Eliseu, muita quentura, viu, Eliseu? Ontem deu 36 graus, hoje baixou só 1 grau, 35 graus, mínima de 18. Muito calor, viu, Eliseu? O dia, a noite, muito calor. A pessoa só vai dormir de 12 horas em diante, viu, Eliseu? Mas tá bom, Deus tá no comando, né? Enquanto o rio não, enquanto os caras não liberam o rio, estamos aqui sem água, Eliseu. Mas fazer o quê? Só Deus no comando. Valeu, Eliseu. Uma boa tarde pra vocês aí.
0: Um abraço, meu querido. Tem pessoas aí botando uma bacia dentro do quarto pra dormir, tá? Uma bacia com água. Que é bom mesmo, viu? Você sabe que bota o quê? Você é uma bacia também? Pra dar uma refrescada? De vez em quando vai jogar uma água no rosto ali, o um negócio dá uma refrescada, dormir de novo, né? Meu Deus do céu, com calor. 12 horas 27 minutos, 12 e 27. É isso aí, gente. Não é brincadeira, não. Mário da Reciclagem do Bonito, aqui não para aqui as participações, hein?
13: Boa tarde, Eliseu, boa tarde, Fred Maia, boa tarde a todos os ouvintes, nossa amiga Elsa Oliveira também, nossa amiga Tatiele. Boa tarde para todos, vocês estão na sintonia do jornal Voz do Povo, por aqui tudo tranquilo, mas só a quintura que tá demais, viu? A quintura aqui tá daquele jeito. Alô para nossa amiga Lênia, Santinha, Marcinho dos Batis, Vani, Amarildo Souza. Essa galera toda que está sintonizada aí na Rádio Cultura, um abraço, uma boa tarde, nosso amigo Gel do Rádio também, viu? Tudo por cá, viu, Eliseu? A quintura aqui tá braba. Tem que chamar muito por Deus, que negócio tá sério, viu?
0: Um abraço, Mário da Reciclagem, obrigado pela audiência. Gel do Rádio, meu amigo, um abraço também. Daqui a pouco, na área policial, amigos, meu amigo Cecel que está aqui nos estúdios, rapaz, um ataque de cães, matou 37 galinhas, viu? Coisa séria, na zona rural de Quixabeira. Meu Deus do céu, viu? Acabaram com as galinhas desse proprietário aí, do homem, viu? Daqui a pouco, lá na cidade de Quixabeira, naquela região ali de Capim Grosso, né? Descendo para Jacobina, naquele trecho ali. Um ataque de cães matou 37 galinhas, meu amigo. Daqui a pouco aqui no Jornal Voz do Povo.
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15: Meio-dia e 29.

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7: Meio dia e meia.
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7: Meio dia 32.

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4: Meio-dia e 35.

0: meio-dia e 36.
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0: Muito bem, gente, meio-dia e 39, pulou agora 12h40 aqui no centro da cidade de Utinga, 12h40, você sabe que vai dançar lá, viu, Nego Jó? Que vai dançar lá, se você for, o bicho vai pegar, Nego Jó que vai, né? Nego Jó que vai pra festa de Aonça, sei lá, no Balneário da Gemilo.
1: Eliseu Aquino.
0: Pois é, seu Silvinho tá preparando aí, que nós da Nascida dançar um forrozinho também.
2: Indiscutivelmente a melhor.
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0: Deixa o povo falar, valendo um pacote de cerveja geladinha do supermercado Martins e mais uma pomada Neymax.
4: Boa tarde, Elisei. Quero concorrer aí a esses prêmios. Valeu.
0: Tá ok, minha querida Lúcia, aqui do centro da cidade, sempre participando com a gente aqui. Muito obrigado, viu, Lúcia? São 12h41, daqui a pouco o programa Tarde Total. Continue participando da programação, hein? Isso mesmo. Alô, Valtemir.
5: Eu não tô vendo, não. Mas vou tomar sim. Até você podia fazer uma promoção aí, vai botar uns na promoção aí para ver se a gente ganhava aí.
0: Pronto, pronto. Vamos fazer sim. Vamos falar aqui com o pessoal do Olímpio Vigor aí. Vamos fazer esse sorteio, viu? Vamos fazer o sorteio, tá bom, Valtemir? Na próxima semana, vou entrar em contato com eles aí. São 12h41, quem está na linha agora?
6: Boa tarde, Eliseu Aquino, boa tarde, aqui é Marcondes do Barbado. Quero passar um alô para minha mãe Bela, pro meu pai Manuelito e para todos que estão ouvindo o Jornal Voz do Povo aí, viu? Aqui na região do Barbado tá muito quente, sol trincando, chega a estar azul. Valeu, Eliseu, bom final de semana para tu.
0: Obrigado, para você também, meu amigo.
7: Boa tarde, Eliseu, aqui é Edna de Wagner. Gostaria de mandar um alô aí para todos os ouvintes da Rádio Cultura, especialmente para o meu padre Francisco, Leliane e sua família, o povo dos Morrinhos, Leliane das Vargas Boi, e gostaria de mandar o povo aí do Pé de Serra também. E pessoalmente para mim também, né? Gostaria também de ganhar aí os prêmios da Rádio Cultura.
0: Abraço, Edna. É isso aí. Obrigado, viu, Edna, pessoal de Wagner. Nego Jó retorna de novo. Já retornou?
8: Campeão. Mas se eu pensar, não tenho vergonha, não. Isso aí faz parte da gente, né? E organismo da gente também, né? Porque quanto mais você toma vitamina aqui, você se fortalece, né? Tem mais alegria, tem prazer para tudo na vida, né? Não tem negócio de homem querer esconder que não. Não, se ficar com a potência porreta, tudo bem. Se não tá, procura jeito, não fica se escondendo. Mas se precisar, eu vou aí, viu? Mas a vitamina aqui, que é bom, é, viu? Valeu, Lezinho, um abraço. Um abraço para seu Francisco aqui de Wagner.
0: Um abraço, Nego Jó. Nego Jó que vai comprar aí o Olympus Vigor, viu? É, tá certo, Nego Jó, é isso aí. São 12h44, vamos dar uma girada, 12h44, daqui a pouquinho já chega o comunicado, vamos falar da polícia, aqui no Jornalismo Cultura.
2: Polícia.
0: Informativo aqui, atenção proprietários de bares, atenção, hein, que chegou já essa notícia que eu vou falar agora aqui, gente, você pode ler também no site oinoticias.com.br, viu? Você vai lá no site oinoticias.com.br e vai acompanhar, ler devagar e entender mais ainda aí. Site oinoticias.com.br. A Polícia Militar em Utinga informa a população que, conforme portaria da Justiça Eleitoral, 69ª Zona, estará em vigor a Lei Seca. Atenção! Dia 4 de outubro de 2026, agora durante o primeiro turno das eleições gerais. Preste bem atenção. Fica proibida a comercialização, distribuição e consumo de bebidas alcoólicas em bares, restaurantes, lanchonetes, supermercados, lojas de conveniências e em vias públicas, anote, da 0 hora às 18 horas do dia 4 de outubro.

0: horas às 7 da manhã em toda a área do município de Utinga, salvo o previsto na legislação eleitoral vigente no que se refere aos eventos políticos partidários devidamente informados aos órgãos competentes. A Polícia Militar estará fiscalizando o cumprimento das medidas e vai adotar as providências cabíveis em caso de descumprimento. Contamos com a colaboração de todos para garantir a ordem, a tranquilidade e a segurança da nossa comunidade. Polícia Militar da Bahia, 42ª CPM, DPM, aqui da cidade de Utinga. Tá bom, gente? São duas notas. Uma aqui é do mês de março, que já está transcorrendo, né? E a outra é para domingo, no dia da eleição. Domingo fica proibido comercialização, distribuição de consumo de bebidas alcoólicas, bares, restaurantes, lanchonetes, supermercados, lojas de conveniência em vias públicas, das 0 hora às 18 horas do dia 4 de outubro. É uma ordem aqui, uma portaria da Justiça Eleitoral de Utinga, tá bom? E o outro decreto aqui é do dia 2 de março, que está transcorrendo aí, é questão de sons automotivos, de paredões, alto-falantes, caixas de som, similares, que vale a partir das 22 horas, viu? Passou das 22 horas, som alto está proibido. Então, tenha cuidado, isso é até 7 da manhã, viu? Às 7 da manhã, o cara acorda de 5 e meia da manhã, 6 horas da manhã, detona um som dentro de casa. Está tudo errado, né? O cidadão está dormindo. Tem pessoas que trabalham à noite, tem pessoas que gostam de dormir um pouco até mais tarde, né? Então tem que respeitar, gente. Vamos respeitar. Tem gente que acorda às 5 horas da manhã e liga um som dentro de casa. Tibum, tibum, tibum, aí ninguém, não pode. Está aqui a lei aqui, né? É um decreto também. Então, uma é das 22 horas até às 7 da manhã. E a outra é da lei eleitoral, que acabamos de passar para você aí, ouvinte cultura. Final de semana, hein, gente? Que transcorra tudo em paz, as eleições, né? Aqui no nosso município, aqui em nossa região, na Chapada e em todo o nosso querido Brasil. 12h48.
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0: Tá mandando um áudio para você ganhar um pacote de cerveja geladinho do supermercado Martins, nosso amigo Mazó. Também a pomada Neymax, à venda nas farmácias aqui da cidade de Utinga. Mais informações chegando, girando de primeira para você. Mais informações de onde você estiver. Muito obrigado pela sintonia. Nosso amigo Cecel aqui vai passar na farmácia, né, Cecel? Se preparando aí, né, para passar na farmácia.
2: Mulheres vítimas de violência podem ficar afastadas do trabalho caso a justiça determine como medida protetiva em caso de violência doméstica. É o que determina a Advocacia Geral da União em parecer assinado nesta quinta-feira no Palácio do Planalto, em Brasília. O documento garante às mulheres o direito de se afastar do trabalho como medida protetiva sem desconto salarial. A medida segue o entendimento do STF, o Supremo Tribunal Federal, e o salário continua garantido por até 6 meses de afastamento. A consultora-geral da União, Alessandra da Silva, explicou que antes disso, o risco de ser afastada e perder o direito ao salário colocava muitas mulheres diante da escolha entre manter o sustento ou salvar a própria vida.
3: A condição feminina nos leva, por vezes, a situações de tamanha vulnerabilidade que alguns se sentem no direito de nos tirar a vida. Essas mulheres enfrentam uma realidade muito concreta. O agressor sabe onde elas trabalham, conhecem seus horários, seus caminhos e sua rotina.
2: A Lei Maria da Penha já previa o afastamento do trabalho caso o juiz definisse assim, mas não mencionava quem paga o salário nesse período. Com isso, o STF decidiu este ano que o empregador é o responsável por pagar o salário da vítima nos 15 primeiros dias de afastamento. O restante fica por conta do INSS, que deve pagar o salário integral. Presente na assinatura do parecer, a presidente do INSS, Ana Cristina Silveira, defendeu que a medida é fundamental para a segurança financeira das mulheres.
4: Quando uma mulher decide romper o ciclo da violência, ela precisa encontrar apoio e proteção do Estado brasileiro e não novos obstáculos. Nenhuma mulher deve ter de escolher entre a sua segurança e o seu sustento. A segurança financeira é fundamental para que mulheres vítimas de violência possam romper o ciclo de agressões e reconstruir suas vidas.
2: No fim das contas, basta

0: O juiz emitir a decisão da medida protetiva para o INSS começar a pagar se passados os 15 dias sem precisar de nova perícia. Caso a mulher não tenha contribuição previdenciária, o salário dela fica garantido pelo Estado, pelo Distrito Federal ou município indicado pelo juiz. De acordo com o Anuário Brasileiro de Segurança Pública, no ano passado, mais de 1.500 mulheres foram vítimas de feminicídio no Brasil. E geralmente, o agressor conhece o local de trabalho e horários em que a vítima está naquele endereço. Da Rádio Nacional em Brasília, Sayonara Moreno.
1: Obrigado, Sayonara. Meio-dia 51. Continue participando para ganhar os presentes aqui. Muita gente mandando áudio, gente. Muita gente aqui. Já vamos conferir até 3h30, né? Até 3h30 da tarde, contato total. Você pode participar para faturar essa premiação maravilhosa de hoje aqui. 12h51, 12h51. Olha a quantidade de áudios que tem aqui. Uma carreta de áudios, viu, Cecil? Chegou pra gente aqui, uma carreta lotada, viu? Quem que tá na
2: Bom
1: linha?
2: Bom dia, eu quero participar do sorteio do pacote de cerveja com Eliseu Aquino.
3: E aí, Eliseu, muito bom dia, meu amigo, muito bom dia, sexta-feira maravilhosa em nossa cidade de Utinga, com esse programa maravilhoso do nosso amigo Eliseu Aquino, aqui com quem vos fala é Tan, da rua Oswaldo Ribeiro, participando, ouvindo, ouvinte assíduo desse programa maravilhoso aí, e eu quero participar aí de sorteio, viu, Eliseu? Quero ganhar aí um pacote de cerveja do supermercado Martins, supermercado mais completo da cidade, ótimo atendimento, entrega rápida, supermercado Martins, do nosso amigo Mazó. Também quero ganhar aí uma pomada Neymax também. É isso aí, Eliseu, um ótimo dia abençoado para nós todos, sexta-feira maravilhosa, vamos de sorteio, Eliseu, valeu, meu brother.
4: Bom dia, Eliseu. Eliseu, aqui tá amanhecendo frio, todos os dias amanhecendo frio, mas de 10 horas em diante o sol esquenta bastante. Agora mesmo já tá bastante quente, tem alguns raminhos de nuvem no céu, mas ainda bem que ainda tá ventando.
5: Boa tarde, Eliseu. Aqui é Cine de Buriti. Quero ganhar um pacote de cerveja do supermercado Martins. Quero mandar alô para Matina Machona, Leilinha Vasboia, Maria de Souza fazendo barrinha, para Cláudia Pires, para meu filho, que é minha esposa Rinaldo, para você e para os ouvintes.
6: Bom dia, Eliseu Aquino, aqui é Dona Marinalva. Eliseu, sextou, né? Graças a Deus. Quero ganhar um pacote de cerveja, ou um pacote, ou uma pomada, Neymax. Sou Eliseu Aquino. Aqui é Dona Marinalva, da Duvidosa.
1: Dona Marinalva, da Duvidosa, muito obrigado, boa tarde para a senhora, viu? Bom final de semana. Quem é que está na linha agora?
7: Bom dia, Dona Joaquina, de Salvador, Bahia.
1: Obrigado, querida, lá de Salvador, sempre participando. Quem está na linha?
8: Aqui é Darlene, de Wagner, Bahia, Brasil. Quero ganhar um pacote de cerveja.
1: Darlene, muito obrigado, pessoal de Wagner, viu?
9: Eliseu, bom dia. Aqui quem fala é Nilo da Baixada. Eu tô rouca, sabe? Mas não é de gripe, não, é porque é por causa da poeira. É, e quero ganhar esse pacote de cerveja para mim tomar amanhã, não empata, não. E quero pedir uma música de Beto Silva e oferecer para todos os amigos, principalmente para vocês, e para mim mesmo curtir. E um bom final de semana para vocês, todos, né?
1: Pronto, vou tocar sua música do Beto Silva aí mais tarde. Alô, Beto Silva, você tá sumido, rapaz? Cadê Beto Silva? 12h54.
10: Ganhado do supermercado Martins, uma pomada Max, nem Max. E participar do programa de Eliseu, que eu tô participando. Boa sorte para mim. Eu espero ganhar, nunca ganhei um presentinho aí. E dia 13 de outubro, meu aniversário. Boa dia, meus amigos da Rádio Cultura. Um abraço para vocês todos.
1: Abraço, Gilmar de Wagner.
11: Bom dia, Eliseu. Aqui é as duas barras. Eliseu, aqui hoje amanheceu quente, viu? De manhã amanhece friozinho gostoso, mas quando chega 9 horas, não tem quem aguenta o calorzão, a quentura. Mas esperando em Deus que a chuva tá chegando, né? Uma boa tarde, que Deus nos abençoe sempre.
12: Bom dia, Eliseu. Então, estiver ligado aí no jornal A Voz do Povo. Que Deus abençoe nós todos, né, Eliseu? Solzinho tá quente, hoje Niltinga, amanheceu nublado, mas agora o sol esquentando, né? E Deus tá no comando de tudo, fazer parte aí desse esprema aí. Cuide, cuide. Cadê Maro? Bora, Maro.
1: Um abraço, minha querida Lene. Se é Celso tá aqui, quer mais caruru, viu? Viu, viu, Lene? O meu disse que quer mais, viu? Se é danado, né? Um abraço, viu, Lene? Tá aqui dando risada. Lene, se é torcedora do Esporte Clube Bahia, viu? Torcedora do Bahia. É, 12h56, agora quem fala?
13: Boa tarde, eu, Matilde da Baixona 1, tô na escuta do jornal Voz do Povo, da Rádio Cultura M de Utinga. Eliseu, a provisão aqui é muito sol, tá muito quente. Aí eu vou mandar aí um boa tarde para meu amigo Valtemir, para Claudio Pedro, para Elisane, para Rayane, para Berenice, para Claudiane, para Ninha, para dona Anitta na Vigueira, para Vado, meu primo na Baixa do Sede. Uma boa tarde, Eliseu, um bom trabalho. Tchau, tchau.
1: Obrigado, obrigado.
14: Bom dia, Eliseu, bom dia, Fred Maia, bom dia a todos os ouvintes da Raia. Está falando que é Dom Domingo. É, agora a previsão do tempo é o sol, né? É sol até Deus mandar o bom tempo. Agora tá no tempo, né? Tá no tempo de trovoada. Dia, bom dia, bom dia. Alô pro seu Francisco de Fescragem.
15: Boa tarde, Miguelzinho. Vamos também ouvir para nós. Olha que hoje está muito quente, viu? Até meio-dia, rapaz, até que está razoável, mas chega de 11 horas em diante, o negócio esquenta, viu? E aí, eu quero ganhar esse pacote de cerveja aí do supermercado Martins. Também essa pomada Neymar. E também quero mandar um abraço aí para todos da sintonia aí, para Maltide, na Baixona aí, que está sempre na sintonia, para Marivalda, da Quixaba, para Raimundo Vaga, Marido Souza, para Geo do Rádio. E assim, para todo esse pessoal que está sempre sintonizando aí, meu amigo.
16: Bom dia, Eliseu. Passar um alô aí para o Tânia aí, Marcelo do Barbado, Paulo Preto, Sandro, Negro do Popeba, Zé do Rádio lá no Bonito, Mário Souza aqui na Barrinha, Seu Roca aqui na Barrinha. Eliseu, aqui hoje o Marcelo voado, e o sol meteu a cara, tá tremendo. E Nessim ligou agora pra mim, rapaz, que lá onde é?
17: Goiás.
16: Em Goiás, rapaz, foi a noite toda e passou a chuva aqui. Agora meio-dia, a gente tá de que foi a noite toda e já tá chovendo. Nessim é irmão de China. Ele passou lá pra meter agora meio-dia. E passou a chuva, rapaz, a gente tá no celular, a gente tá caindo água, viu?
1: Um abraço, seu Silvino. Céu tá aqui, seu Silvino. Manda um abraço pro senhor, viu? Nego Jó disse que quer montar nesse boi, mas o senhor, seu Silvino. Rapaz, não é que seu Silvino tá montado num boi. Eu vi uma foto aqui, Céu. Mas seu Silvino, ouviu, seu Silvino? Nego Jó disse que vai atrás do senhor no boi, viu? Ele disse que não deixa o senhor na frente, não. Só aceita se for atrás. Você vai aceitar, seu Silvino? Nego Jó montado nesse boi, ele atrás do senhor? Hein, seu Silvino, responde aí. Foi Nego Jó que mandou procurar, que vai montar no boi. Mas o senhor, que você estava todo bonitão lá com o jaleco, rapaz. Que aquele jaleco, seu Silvino, ali, seu Céu, vale R$5.000, só o jaleco, viu? Diz que arrumou esse jaleco de couro de cabra. Couro de cabra, viu? Pois é, seu Silvino, um abraço, viu? Quem mandou me dar esse recado foi seu Foi Nego Jó, rapaz, quase me atrapalhando. Foi Nego Jó, viu? 12h59, Lene tá na linha também aqui. Lene, boa tarde.
12: Valeu, Eliseu. Fala com ele que no próximo ano tem. Em janeiro tem mais movimento. Quando tiver, vou convidar você para ir. Eu ia lhe chamar pro Caruru, mas foi correria tanto que não dá tempo nem pegar o celular, né? Mas Deus tá no comando. E vamos ganhar esse esprema aí.
1: Tá certo, minha querida. Um abraço, boa sorte, bom final de semana. Que Deus abençoe, Lene. Pontualmente, 13h, gente. Vamos a um break comercial. Você conta, você que não mandou ainda, Cecel vai pegar o rango, hein, Cecel? Eu só almoço lá para 14h30, é assim mesmo, né? Você vai pegar o rango aí para preparar aí uma bacia, né? Prepara uma bacia para esse homem, viu, Zé Lima? Prepara a bacia, que esse homem, imagina esse homem, num corpo quase 2 metros de altura. Quase 2 metros de altura, rapaz, comendo uma bacia. Pois é, Zé Lima é que sabe, viu? Vamos a um break comercial, daqui a pouco tem mais jornal pra você.
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2: 1:10.
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2: Muito bem, 13 horas 11 minutos na cidade de Utinga, Bahia. 13, Ancelotti testa Pedro e mais 7 mudanças na seleção brasileira no amistoso que vai acontecer, né? 1 hora 12 minutos, daqui a pouquinho as notícias do esporte chegando no seu rádio.
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2: É, gente, o governo faz acordo com o Santos para a concessão do CT Rei Pelé.
4: O Santos Futebol Clube vai continuar utilizando o Centro de Treinamento Rei Pelé, que fica na cidade de Santos, litoral paulista. É o que prevê o acordo entre o governo federal e o clube, assinado nesta quinta-feira em Brasília. A cerimônia de assinatura da chamada concessão anerosa resolveu um impasse de forma consensual e regularizou a situação do imóvel que é da União. Com isso, o Santos vai utilizar o CT por 20 anos e a concessão pode ser renovada por mais 20. Para isso, o clube vai pagar ao governo todo mês uma contrapartida de pouco mais de R$ 145 mil, corrigidos pelo IPCA. Presente na cerimônia no Palácio do Planalto, o presidente do Santos, Marcelo Teixeira, afirmou que a indefinição existia desde 2017 e trazia incertezas quanto ao trabalho social realizado no espaço.
5: Ali também nós desenvolvemos uma série de ações sociais voltadas às escolas municipais e muitas outras atividades que darão sequência para que nós estejamos cada vez mais aprimorando o futebol brasileiro. Nós estamos hoje praticamente oferecendo ao futebol brasileiro a oportunidade do Santos continuar cumprindo com a sua meta e a sua obrigação de revelar meninas e meninos para o futebol brasileiro e futebol mundial.
4: Inaugurado em 2005, o CT Rei Pelé foi palco de treinamento de nomes conhecidos do futebol brasileiro, como Neymar, Robinho, Gabigol, Rodrigo e Ganso. Também durante a assinatura, o ministro do Esporte, Paulo Henrique Cordeiro, destacou o papel social do futebol e disse que o esporte não pode estar associado às betes, que passaram a ser proibidas no país na semana passada.
6: O futebol tem, não só para o povo brasileiro, e mostra na forma mais pura como pode avançar, como o futebol pode se fortalecer, pode contribuir para o desenvolvimento social, fortalecer a alegria do povo brasileiro, sem a contaminação das bets. E a gente não pode fazer com que o esporte e o futebol tenham em sua história essa mácula e essa dificuldade que o Brasil vem enfrentando.
4: Na negociação do imóvel da União, a AGU atuou na formalização do acordo. O titular, ministro Jorge Messias, também citou as bets e defendeu o futebol de base.
7: Quando nós fomos pentacampeões, nós não precisávamos de bets para financiar o futebol brasileiro. Quando o meu esporte foi campeão em 87 contra o Flamengo da Esté, não tinha bet. E nós temos um modelo de futebol em que valorizar as pessoas, preparar a meninada para a base é a coisa mais importante. Esse é o grande compromisso que o Santos faz, investir no futebol de base, que é a esperança do futebol brasileiro.
4: No mesmo acordo, o Santos reconheceu a dívida que tem com a União pelo tempo que já usou o CT e que passa de R$ 20 milhões. Neste caso, ela tem previsão de ser paga em 120 meses. O documento deixa em aberto a possibilidade de a União reavaliar futuramente se vende o imóvel, caso deixe de existir interesse público, econômico ou social na manutenção. Além disso, o Santos assume a obrigação de atuar na conservação do imóvel e cumprir as exigências administrativas, tributárias, ambientais, urbanísticas e patrimoniais. O CT Rei Pelé tem área de quase 40 mil metros quadrados, tamanho de 4 a 5 campos de futebol, e está avaliado em quase R$ 80 milhões, se contadas as melhorias que o Santos realizou. Da Rádio Nacional em Brasília, Sayonara Moreno.
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0: Tati Eliseu, aqui é Cineiro Buriti. Quero ganhar um pacote de cerveja do supermercado Martins. Quero mandar alô pra Matina Machona, Leilian Vaz Boia, Marido Souza Fazenda Barrinha, pra Cláudia Pires, pra minha filha, que é a minha esposa, Naldo, pra você, pra os
1: Brasileiros e
0: ouvintes.
1: estrangeiros que querem atuar como voluntário durante a Copa do Mundo Feminina da FIFA, que acontecerá no Brasil em 2027, têm apenas mais uma semana para se inscrever. Quem quiser ser um dos cerca de 6 mil voluntários, tem até o dia 7 de outubro, próxima quarta-feira, para fazer a inscrição. O formulário e o regulamento estão disponíveis no site fifa.com, acessando a aba da Copa do Mundo Feminina. Até o início de setembro, mais de 100 mil pessoas já tinham manifestado interesse. Entre os pré-requisitos, o candidato precisa ter 18 anos ou mais, ter disponibilidade em junho e julho de 2027 e falar português ou inglês, além de documentação em dia para a entrada no país, no caso dos estrangeiros. Não é necessário experiência prévia. Os selecionados atuarão em diversas áreas durante o evento esportivo. São cerca de 30 funções operacionais, divididas em mais de 20 áreas, como serviços de alimentação, transporte, entretenimento, auxílio ao público nos estádios, cerimônias, além do apoio a equipes de áreas afins ao evento, como imprensa, arbitragem, segurança, dentre outras. Ainda em outubro está prevista a etapa das entrevistas online com os inscritos. A Copa do Mundo Feminina da FIFA 2027 no Brasil será realizada em 8 cidades-sede, entre os dias 24 de junho e 25 de julho: Belo Horizonte, Brasília, Fortaleza, Porto Alegre, Recife, Rio de Janeiro, Salvador e São Paulo. Da Rádio Nacional em São Luís, Madison Euler.
2: Ok, Madison Euler, obrigado, obrigado. Direto de São Luís do Maranhão, terra bonita. É isso, 13 horas 20 minutos, 1h20 da tarde. Todo mundo ouvindo aqui a Cultura, programação maravilhosa. Até às 4 tem o Tarde Total. Daqui a pouco, hein? Daqui a pouquinho, programa Tarde Total com prêmios, caixa de pacote de cerveja para você ganhar. Continue mandando áudio, tá bom? E participe com a gente. Já vamos conferir a respeito do esporte, os preparativos aí, do amistoso da seleção brasileira. Já vamos conferir agora para você. São 13 horas e 20 minutos.
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2: Continue participando que tem uma pomada Neymar para você ganhar hoje, um pacote de cerveja, viu? E é ali do supermercado Martins, nosso amigo Mazó, toda sexta você tem um encontro aqui com prêmios com a gente.
4: É com o Neymar no Brasil. E é palpitante fazer a comparação, porque, como todo mundo sabe, o Jesus esteve em vias de assumir a seleção brasileira, né? Por uma questão de horas, o contratado foi o Carlo Ancelotti, não o Jesus, que já estava fechado com o grupo que viria assumir a seleção no lugar do grupo que deixou a seleção. Mas, como último ato do grupo que deixou a CBF, o Ancelotti foi contratado. Então, muita gente está especulando: olha aí, se tivesse o Jesus na seleção, o Neymar não teria ido para a Copa, porque o Ancelotti se rendeu ao Neymar, ele aceita, ingerência. Eu acho que o assunto não tem comparação. Vou explicar por quê.
5: Apesar desse
4: cartazão. Ah, o
5: aí,
4: cartaz é uma ironia, né? Mas vou explicar por quê.
5: isso é conexão.
4: Vou explicar por quê. Ao contrário do Cristiano, que não aceitou agora não jogar, ou jogar 30 minutos, o Neymar aceitou fazer isso pela seleção brasileira. O Neymar na Copa do Mundo não deu um problema ficando no banco. Tudo bem, ele foi machucado, mas o relato que eu tenho é que ele treinou que nem um cavalo, parecia o Rambo na academia. Não deu um ai sobre ser reserva, queria ter entrado antes até do que a partida contra a Noruega, queria ter entrado antes no jogo, queria ter entrado em jogos anteriores, normal, o cara é competitivo. Mas o Neymar não foi um problema ter sido banco do Brasil na Copa. Não foi uma questão para o Ancelotti
6: Mas
4: que o
6: dentro da
4: Neymar fosse
6: seleção
4: reserva do
6: brasileira, a
4: Brasil.
6: gente não tem antecedente dele de disciplina.
4: Nunca foi reserva também, né? E quando foi agora na Copa, não foi um problema para o Brasil. O Ancelotti o levou. machucado, banco, e não virou um problema para a seleção brasileira. Então, acho que a comparação não cabe.
5: Virou uma polêmica depois.
4: Né? Polêmica nossa. Sim. Mas não entre eles. Não houve rusga entre eles do Neymar ser reserva do Brasil na Copa. Tudo bem, podemos até argumentar que ele não tinha condição física para jogar. Mas era o Neymar que estava lá, entendeu?
5: Não fez mal ao ambiente da
4: não
5: seleção.
4: Não fez mal ao ambiente, não reclamou de ser reserva.
2: Aí, os comentários ainda a respeito do Neymar na Copa do Mundo aqui para você. 13 horas 22 minutos, 1h22 da tarde. E o Pedro, eu quero saber por que, que o Pedro não é titular dessa seleção brasileira, rapaz. O porquê que o Pedro não é titular dessa seleção brasileira. Hein, Ancelotti? Vamos ouvir aqui também os comentários.
7: Ancelotti observou Pedro entre os titulares em atividade nesta sexta-feira aqui em Calcutá, visando um amistoso contra a Índia. O atacante do Flamengo foi escolhido para a vaga de Rafinha, cortado por lesão. O time titular no início da atividade tinha Pedro Morisco, Mateuzinho, Marquinhos, Arthur Dias e Douglas Santos, Danilo, Bruno Guimarães e Gabriel Bontempo, Vini Júnior, Pedro e Estevão, além do atacante do Flamengo. São 6 mudanças em relação ao time que começou a vitória contra a Austrália por 4-2 na última terça-feira. Durante a atividade, Endrick foi observado também no lugar de Pedro e Andrei Santos na vaga de Bruno Guimarães. Essas são as duas dúvidas que Carlo Ancelotti vai levar para o dia da partida, mas a tendência é de que a seleção comece o jogo com o mesmo time que iniciou a atividade. Primeiro confronto da história entre Brasil e Índia, sábado às 11 horas da manhã, aqui direto de Calcutá.
2: É isso aí, gente, olha a hora, 1h23, vamos falar agora das eleições. É domingo, hein? É domingo, voto certo, voto consciente. 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Já terminou, né? 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Mais informações chegando, girando as informações. Vamos falar um pouquinho aqui das eleições. Vamos falar agora.
8: Depois que a votação terminar no domingo, várias etapas acontecem até que a contagem final dos votos seja divulgada. Primeiro, a votação termina às 5 horas da tarde, no horário de Brasília, mas quem estiver na fila vai poder votar. Depois que todo mundo tiver feito a escolha do candidato, a urna apura os votos registrados e imprime 5 cópias do boletim de urna, que tem os votos de cada candidato e partido, além do número de pessoas que compareceram. Uma dessas vias é colada na porta da sessão para quem quiser conferir. Na sequência, a mídia de resultado, um dispositivo que guarda os dados, é enviada para as juntas eleitorais. Importante destacar que a urna é totalmente offline, não tem conexão com a internet. Os dados são transmitidos somente por uma rede de comunicação própria, fechada, protegida e feita só para isso. Os sistemas da Justiça Eleitoral, então, checam a autenticidade e a integridade dos arquivos por meio da assinatura digital, que confirma que o resultado foi produzido pela urna eletrônica cadastrada para aquela sessão. Só aí os dados são incorporados à totalização final. O Tribunal Superior Eleitoral divulga o resultado consolidado e os dados de cada sessão eleitoral. Da Rádio Nacional em Brasília, Gabriel Brum.
2: Mais informações das eleições, é domingo, chegando no seu rádio.
9: 158.745.463 eleitores vão às urnas neste domingo. Isso contando quem tem de ir mesmo votar e quem tem voto facultativo, que são os maiores de 70 anos, os que têm entre 16 e 18 anos e os analfabetos. E para quem gosta de números, temos mais alguns. São 5.571 municípios e só em 186 deles não tem biometria, que é o cadastro pela impressão digital. A maior parte do nosso eleitorado tem entre 40 e 44 anos e é essencialmente feminina. Somos 53% do total. Ah, e ainda temos mais de 38 mil eleitores que usam nome social. Bem, já falamos basicamente dos eleitores, agora vamos falar dos candidatos. Neste domingo, vamos votar em 6 cargos diferentes e nessa ordem. Primeiro, deputado federal, depois estadual ou distrital, se você estiver em Brasília. Vamos votar também 2 senadores, governador e, por último, para presidente. É muito número para decorar. Nem aposte nisso, viu? Leve logo a colinha. E essa cola tem de ser de papel, porque não pode entrar na cabine de votação com celular. Mas você pode mostrar o e-título. Aliás, qualquer documento com foto vale, mesmo os vencidos. físicos ou em formato digital. Você vai mostrar o documento ali ao mesário, deixar o celular na mesinha e entrar na cabine de votação sem nada. Ali é o seu momento, você e o seu papelzinho com os números, a não ser que você tenha alguma deficiência ou mobilidade reduzida. Aí pode entrar acompanhado na cabine. E quem tem mais de 80 anos tem preferência na fila. Você pode usar broche, adesivo e camiseta no dia da votação, mas não pode bater boca nem gritar o número do seu candidato. A manifestação deve ser individual e silenciosa. Boca de urna é proibido. Lembrando que o horário de votação vai das 8 da manhã às 5 horas da tarde, horário de Brasília. Quem mora em localidades com fuso horário diferente tem de ficar atento. Outra coisa, atualize o seu e-título. Confira o seu local de votação, porque pode ser que ele tenha mudado. E se programe para ter um domingo de voto tranquilo. Da Rádio Nacional em Brasília, Priscila Mazenotti.
2: Muito bem, todo mundo na tranquilidade, votando certo, votando consciente no domingo, 13 horas 28 minutos. Candidatos cumprem os últimos compromissos da campanha hoje.
9: Sexta-feira, reta final de campanha. Todos os candidatos têm agenda, ou quase todos. Lula do PT escolheu Rio de Janeiro e Minas Gerais para essa última sexta antes da votação. De manhã vai estar com o Brasil Pronto para Mais na Candelária e à tarde em Belo Horizonte. Flávio Bolsonaro do PL vai estar em Montes Claros, Minas Gerais, participando do bloquinho do Nicolas Ferreira às 18h no bairro Melo. Augusto Cury do Avante faz um protesto em frente ao Supremo contra o que chamou de interferência no processo eleitoral brasileiro. Hertz Dias do PSTU tem encaminhada no centro de São Paulo, saída na estação Anhangabaú do metrô. Renan Santos do Missão se encontra com apoiadores em Volta Redonda no Rio. Ronaldo Caiado do PSD em Goiânia faz bandeiraço na Avenida Anhanguera. Samara Martins, do Unidade Popular, está em Recife. Tem caminhada com concentração no pátio da Igreja do Carmo. Os demais candidatos, Romeu Zema do Novo, Rui Costa Pimenta do PCO, Wilson Grassi do Democrata, Clariana Barão do Democracia Cristã e Edmilson Costa do PCB, estão sem agenda, pelo menos por enquanto, para esta sexta-feira. Da Rádio Nacional em Brasília, Priscila Mazenotti.
2: Priscila Mazenotti. 13 horas 30 minutos, finalizando o jornal de hoje. De volta na segunda-feira, né? Segunda-feira a partir das 11h30 da manhã. Um bom final de semana, gente. Mas daqui a pouquinho eu vou com você no programa Tarde Total até as 4. Você continua ainda mandando áudio, valendo o pacote de cerveja, tá valendo também a pomada Neymax. Participe com a gente, 759-9207-4717. Boa votação para você. Escolha seus candidatos e votos conscientes, tá bom? Até mais aqui no Tarde Total.
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1: 1:31.
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0: 1h35.
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6: 1h36.
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0: 1h38.

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0: 46.
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0: 9h47.
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0: 1:48.
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0: 1:50.
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2: 1:51.

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2: 2:17.
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2: 2:18.
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2: 2h32.
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2: 12h33.

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0: 11:36.
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0: 12h46.
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0: 12h48.
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0: 12h49.
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0: 250.

0: No clima, olha a hora, faltando 9 minutos para as 3 da tarde, oferecimento Café Utinga, Supermercado Martins, Casas Freire.com.
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1: Dá tempo você mandar seu áudio pra cá. Mande seu áudio 75992074717. A partir das 3 horas começamos a colocar no ar aqui os áudios. Muitos áudios já chegaram aqui. Agradecemos a participação de cada um de vocês. Mas você pode continuar mandando áudio, hein? Tá valendo aí um pacote de cerveja do supermercado Martins e mais uma pomada Neymax.
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1: 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Norte e Oeste aqui com a gente.

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1: 12h59.
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1: 6 horas.
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1: 3 e 2.
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23: O comando e você até às 4 da tarde. Olha, gente, muita gente participando. Valtemir já está na linha aqui, não é, Valtemir? Um pacote de cerveja. Temos também a pomada Neymax. Boa tarde.
24: Boa tarde, Elzio. Elzio. Eu quero que você toque aí, Feiticeiro em Carlos Alexandre, quero oferecer para todas as pessoas da sintonia e mandar um abraço para todos aí, né? Para a dona Marinalva, para a Marivaldo Maquixaba, para a Geo do Rádio, Mário da Reciclagem, para Raimundo e Wagner, Altide, para todo esse pessoal que está sempre na sintonia. Aí eu estou aqui, rapaz, o calor está demais, aí eu estou aqui debaixo de um pé de manga, preparando umas caixas de abelha aqui. O Risadinho aqui, Zinhos, para me ajudar a trabalhar com a abelha. Se eu viesse para nós tirar umas abelhas aqui, era até bom, porque o campo está convidando para lá estar com elas, viu?
23: Eita, Risadinho está almoçando, viu? É, Risadinho almoça, vai, aí depois do almoço aí vai dar uma cochilada. Ele é folgado, viu, o Valtemir? Risadinho é folgado, viu? Um abraço, boa sorte, Valtemir, lá da Vila Paraná. Marivalda da Quixaba, dona Marivalda.
25: Boa tarde, Eliseu. Aqui é Marivalda da Quixaba. Eu quero participar do sorteio, viu? Como é que tá o calor aí? Aqui tá demais. É pintura, um monte mesmo. 9 horas de gente, sol esquenta e até de noite, quando entra.
23: É, minha amiga. O negócio tá brabo mesmo, viu? Aqui chegamos aos 34 graus aqui na rua Júlio Antônio Neto. 34 graus centígrados. 3 horas, 6 minutos, 3 e 6. Participe. Mande aquele abraço, aquele beijo, aquele bom final de semana. É, já chegou, hein?
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0: Muito bem, olha a hora, 3:11 agora, gente. 3:11, 3:11. Quem tá na linha agora é Leilian.
1: Tarde, Eliseu, muita quentura por aqui. Eu quero ganhar aí esse pacote de cerveja do supermercado Martins. No Tarde Total com Eliseu aqui. Não quer pra mim tomar pra sarar essa gripe nojenta. Se ela entrou com o tempo quente, só sai com coisa gelada, né? Um abraço, meu amigo. E aí, quero mandar alô pra Cineide, todos os ouvintes estiverem ligados no Tarde Total. E passa a próxima música pra mim, de Amado Batista, Folha Seca. Ofereço para todos que estiverem na sintonia. Um abraço, um ótimo final de semana pra todos nós.
0: Obrigado, obrigado. Tem muita água, viu, Lelê? Muita água nesse verão, nesse calor. Uma gripe não é brincadeira, viu? Imagina esse calor gripado, não é fácil, né? Muita água aí, água natural, né? É, de jeito, misturada, como diz o ditado popular. Três e doze, três e doze, três e doze.

0: Eita, olha a hora, 3h18, ótima tarde para você, muito obrigado pelo carinho, pela sintonia, daqui a pouco o sorteio, daqui a pouquinho, viu gente? Quem que tá na linha agora? Quem está na linha? Boa tarde.
1: Boa tarde, senhor, coisinho, tu é homem do ouvido?
0: É, aqui não sou eu não, viu? 3h19, tem mais um áudio chegando, quem está na linha? Boa tarde.
2: Boa tarde, boa tarde. Eu não sei quem tá na rádio, eu não sei se agora de tarde é.
0: Opa, quem é que tá também aqui falando?
2: Não tem mais água. Ô filho de Deus, você pode pegar assim, ribar, ó. Que cai areia igual farinha. Tá seco, seco, sem uma gota de água. E a cidade já tá faltando água. Que ainda agora aqui tem uma colega, eu escutei ela falando que não tem água nem pra moer uma planta. Eu não sei, filho de Deus, o que é que vamos fazer, né? Esses governadores, esses deputados, não liga de fazer uma barragem para reservar uma água. Então, quem sofre é nós pequenos, né? Pois é. Mas desta que Deus vai abençoar, que vai entrar um filho de Deus que tem dó, pelo menos, dos mais pequenos, para fazer uma barragem para juntar um pouco de água.
0: É isso aí, tá aí, a dona Zenaide tá falando, né, dona Zenaide? Dona Zenaide lá na Fazenda Cajazeiras, região de Wagner. A senhora falou que tá faltando água aí na região, é isso, dona Zenaide? Região de Wagner, manda um áudio pra gente. Gilmar Vasconcelos também tá na linha.
3: Boa tarde, Eliseu. Boa tarde, Júnior da Cultura. Nesse momento eu vi você falou aí que tá 34 graus aí no estilo do nosso rádio aí na rua, Júnior Neto, né? Júnior Neto. E aqui, meu amigo, tá 35. Temperatura braba, danada, que não dá nem pra gente morar. Pediria, danada. Tem uma sombrinha, só se for debaixo de uma sombra. Ah, que dura demais. 30 e... E ó, 35 graus. Aqui é aqui marca a temperatura, eu duvido passar um ponto, dois pontos. Mas é assim mesmo. E eu quero desejar aqui a todo mundo um abraço a todos da agricultura, certo? E dizer, pedir a vocês todos para que ore para que o Santa Cruz do Recife suba da Série C para a Série B. Que é um clube de grande projeção nacional e que assiste televisão sabe disso aí. 44 mil pagantes, né? E agora a carga de. Só não aumenta mais a carga para o estádio de futebol lá, o Arrudão está ruim.
0: É isso aí, rapaz. Situação do Santa Cruz, né? De Pernambuco, não é isso, Gilmar? 3h21.
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0: Dona Juscelina, boa tarde, Dona Juscelina. Sempre ouvindo a gente também. Muito obrigado. Participe com a gente, Dona Juscelina. A mãe do nosso amigo Clebão da Bahia.
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0: Todo mundo participando. 3h22, 3 horas 22 minutos.
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0: Muito bem, olha a hora, 3h29, quero ouvir sua voz aqui na programação. Boa tarde.
1: Boa tarde, Eliseu Aquino. Boa tarde, meu amigo. Eu também estou ligadinho no programa Tarde Total, viu? E a minha pedida de hoje, Eliseu, é uma de Elcio dos Teclados, daquelas bem antigas, tá bom? Fez muito sucesso. Quero curtir aí, viu? Se você puder, coloca pra gente ouvir aí. E quero participar do sorteio aí. Valeu, meu amigo.
0: Um abraço, meu querido. Vamos tocar sim, Elcio dos Teclados, daqui a pouquinho na programação. É você aqui quem manda, aqui são os ouvintes, né? Isso mesmo, quem manda são os ouvintes. Participe com a gente, 759-9207-4717. 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Tarde de muito calor aqui na cidade de Utinga, Rua Júlio Antônio Neto, hein? Muito calor. Primavera, chegamos quase aos 34 graus, rapaz. Eita, aqui tá quente, hein? É, na região inteira da Chapada Diamantina, muito calor hoje. 3h30 da tarde. Ele pediu Elcio dos Teclados, daqui a pouquinho vamos tocar com todo carinho pra você, meu querido.

0: Eliseu, boa tarde. Toca aí uma música aí de Ciganinha. Tô aqui escutando Rádio Cultura. Quero dar um abraço de Jacimara do Colosso. Um abraço, uma boa tarde.
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0: 37.
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0: No clima aqui, tarde total, 3 horas 38 minutos. Ivone, tá ouvindo a gente lá no Caetano?
1: Oi, Eliseu. Boa tarde, Eliseu. Estou na escuta do Tarde Total. Gostaria que você tocasse para mim a música com Carlito Gomes. Quero ganhar esses prêmios aí, viu, Eliseu?
0: Tá bom, minha querida ouvinte lá de Caetano, de Lagedinho. Alô, Neto Risadinha, rapaz. Um abraço, Neto Risadinha, ouvindo a gente. É, também na região de Lagedinho, sempre tá ouvindo, hein? Ela pediu, quem é fã também do Carlito Gomes, é Elias, lá de

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1: Beleza, olha a hora, gente. 18 minutos para as 4 da tarde. Abraçar meu amigo Sidney. Na Praça da Feira, ouvindo a gente. Rádio ligado na número 1, Sidney, um abraço. Boa tarde. Muito calor por aí, Sidney. Aqui já chegamos nos 34 graus. Rua Júlio Antônio Neto, viu? 34 graus, meu amigo, minha amiga. Daqui a pouco sorteio de um pacote de cerveja geladinha. Eita, pra quem gosta é bom demais, né? Fiz essa canção. Ali do meu amigo Marzó, Supermercado Martins, sempre com a gente.
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1: Você que tá aí cheio de dores pelo corpo, no joelho, no tornozelo, no pescoço, na canela. É dor pra todo lado, é pomada Neymax. Vou sortear daqui a pouquinho uma pomada Neymax pra você também. Fique com a gente, não desligue o rádio. 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
1: 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Olha a hora, 13 minutos para as 4. Daqui a pouco sorteio. Valendo aí um pacote de cervejinha gelada do Supermercado Martins, uma pomada Neymax para você.
2: Outra promoção.

0: legal, chegou a hora do sorteio. Valendo a pomada Neymax. Vamos ver quem vai faturar.
1: Girando. Bom dia, Eliseu. Aqui é Duas Barras, Eliseu.
0: Elza de Duas Barras já faturou a pomada, viu, Elza? Deu uma passadinha aqui na rádio segunda-feira, falar com Ingrid. Elza de Duas Barras faturou a pomada Neymax.
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0: O globo vai girar, girando. Elza de Duas Barras faturou a pomada.
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0: Pacote de cerveja agora, pacote de cerveja.
1: Eliseu, aqui é Cineide do Buriti.
0: Cineide do Buriti. Alô, Cineide.
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0: Faturou um pacote de cerveja, Cineide, lá do Buriti.
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0: Parabéns, Cineide. Faturou pacote de cerveja.
2: Diana.
0: Cineide do Buriti. Elza de Duas Barras ganhou a pomada Neymax.
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0: Finalizando a programação de hoje. De volta agora na segunda-feira. Amanhã tem Cláudio Pires. Amanhã, domingo, que tem Cláudio Pires também.
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0: também o pastor Roberto, né?
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0: Finalizando. Boa votação, gente.
2: Diana.
0: É, faça uma boa votação. Pense bem na hora de votar. Escolha seu candidato consciente, tranquilidade, com paz, e exerça a sua cidadania, tá bom? Um abraço, fica com Deus.

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1: 3h54.

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1: 3,56.
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1: 3h58.
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6: 4 e 21.
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6: 4 e 23.
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15: da Cícero da Acordeon.
14: Que honra!
15: Vamos cantar e falar, já.
16: Respeito, marcação, viu? Essa marcou vidas, essa marcou épocas.

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2: 4:31.
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2: 4h34.
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7: 4:37.
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6: 4 e 46.

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3: 49. 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

0: 4,50. 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
7: 4,53.
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7: 5 e 19.
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1: 34.
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1: 5:37.

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2: 6h26.

0: Tem cerveja aí?
1: E tá gelada?
0: O homem apaixonado não sente fome.
1: Ele só sente sede, né?
0: Pode.
2: Sai do chão, Salvador!

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